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1: Legal, tem o som do Nando Moreno e o Alemão do Forró na programação. Como é que mexe? Tá bom, né? Abração pra você de toda a nossa região que tá aí na sintonia curtindo, me fazendo companhia, né? Aqui no Vibe da Nova. Bacana. Ô, pessoal, ó, eu sei que você sabe o que, que vai rolar a partir de agora aqui no Vibe da Nova. Eu sei que você sabe. Suas queridinhas, olha, é uma hora sem intervalos, só de música boa pra você curtir aqui na programação do Vibe da Nova, tá bom? Tá no ar o Sabadão VIP para os melhores ouvintes do planeta aqui no Vibe da Nova. Aumenta o volume aí.
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1: Léo Santana, Zona de Perigo. Só pra começar aqui essa super sequência musical.

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Maravilha, maravilha, tem o som da Glória Groove aqui na sua programação, agora 9h41. Ótima noite pra você que tá sintonizado na melhor estação do rádio, 88.3.

0: Menos imagem de gasto, atenção.
1: Vamos!
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1: João Neto Frederico, Mariana Fagundes.
2: É, segunda! Toca aquela porque meu coração já tá machucado,
1: mano. O nosso, né?
2: O nosso.
1: Vamos cantar então pra melhorar?
2: Agora.

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1: Marcelão lá em São João do Maiuaçu tá a fim de curtir o som de Alok na programação. Sobe o som aí, Marcelão. Ótima noite pra você, meu querido.

0: Maravilha, maravilha, tem o som de Blackpink aqui na programação, fechando o nosso Vibe da Nova, edição de sabadão, né? Com aquele jeitão que a gente gosta, que a gente adora aqui no Vibe da Nova, na sua nova FM. É a rádio favorita da galera, né?
1: FM.
0: Pois é. E aí, vocês gostaram? Bom demais, né? Segunda-feira tem muito mais Vibe da Nova, logo depois da Hora do Ângelus, com nosso querido Padre Carlos Altuer e Luiz Nascimento. E eu já venho logo na sequência, comandando aqui os painéis eletrônicos da 9FM, pra gente curtir muita música boa na edição de segunda-feira do Vibe da Nova, tá bom? É, a gente começa a semana com tudo, naquela vibe lá em cima. É, pois é. Um beijo, bom final de semana. Galera, juízo, hein? Sabadão, juízo. É, pois é. A noite tá só começando, mas juízo, hein? É, pois é. Então tá bom, ó. Mais um beijo e até segunda, se Deus quiser. Valeu, valeu. Continue curtindo a melhor programação aqui da sua nova FM. Valeu, valeu.
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2: Bom dia, meu amigo, bom dia, meu irmão. Alegria, paz, bênçãos de Deus na sua vida. Estamos chegando mais uma vez com o nosso programa Palavra da Igreja. Hoje, domingo, quando nós celebramos neste dia 12 de julho, o 15º domingo do nosso tempo comum. Grande abraço, bom dia família, bom dia pais e filhos, filhos e pais, bom dia as nossas comunidades, grupos de pastorais, catequistas e catequizandos. Domingo é sempre o dia de reservar um tempo para o nosso encontro com o Senhor na comunidade, nas nossas celebrações, missas, e que o sacramento da Eucaristia fortaleça no coração de todos nós o desejo de continuarmos colaborando com o crescimento do reino, com a expansão da vinha, com o evangelho que deve continuar sendo semeado a cada dia das nossas vidas. Prezado ouvinte, querida família, a reflexão deste domingo recai sobre a importância da compreensão da palavra de Deus para que ela dê frutos

isto é, dê resultados grandiosos, significativos, algo para a nossa vida e para o mundo, transformando-os para melhor, de acordo com a vontade de Deus. Queremos abrir o coração e a vida para a palavra. É o que o Pai, o grande semeador, também deseja, que sua palavra não volte a ele sem produzir os frutos que ele deseja, que ele espera. Seja como a chuva e a neve que vem dele e não deixam de irrigar a terra, para que dê frutos para o plantio e alimentação. E Jesus nos mostra como é difícil realizar esse projeto do Pai de começo, como os semeadores, nos alerta: não deis aos cães as coisas santas, nem atirai vossas pérolas aos porcos. Assim, ele, semeador, não propõe de imediato o tesouro do reino, mas por parábolas tenta abrir os corações para acolher a semente, para fortalecer a vida e reavivar os sinais presentes do reino. Reze comigo a oração deste domingo. Ó Deus, que mostrais a luz da vossa verdade aos que erram, para retomarem o bom caminho, dai aos que professam a fé rejeitar o que não convém ao cristão e abraçar tudo o que é digno deste nome. Ó nosso Senhor Jesus Cristo, vosso Filho, que é Deus e convosco vive e reina na unidade do Espírito Santo por todos os séculos dos séculos. Amém. Prezado ouvinte, querida família, o Evangelho deste domingo, São Mateus, capítulo 13, versículos de 1 ao 23. Naqueles dias, Jesus saiu de casa e foi sentar-se às margens do mar da Galileia. Uma grande multidão reuniu-se em volta dele. Por isso, Jesus entrou numa barca e sentou-se, enquanto a multidão ficava de pé na praia, e disse-lhes muitas coisas em parábolas. O semeador saiu para semear. Enquanto semeava, algumas sementes caíram à beira do caminho, e os pássaros vieram e as comeram. Outras sementes caíram em terreno pedregoso, onde não havia muita terra. As sementes logo brotaram, porque a terra não era profunda. Mas quando o sol apareceu, as plantas ficaram queimadas e secaram, porque não tinham raiz. Outras sementes caíram no meio dos espinhos. Os espinhos cresceram e sufocaram as plantas. Outras sementes caíram em terra boa e produziram a base de 100, de 60 e de 30 frutos por semente. Quem tem ouvidos, ouça. Os discípulos aproximaram-se e disseram a Jesus: por que tu falas ao povo em parábolas? Jesus respondeu: porque a vós foi dado o conhecimento dos mistérios do reino dos céus, mas a eles não é dado. Pois a pessoa que tem será dada ainda mais e terá em abundância, mas a pessoa que não tem será tirado até o pouco que tem. É por isso que eu lhes falo em parábolas, porque olhando eles não veem, e ouvindo eles não escutam nem compreendem. Desse modo se cumpre neles a profecia de Isaías: havereis de ouvir sem nada entender, havereis de olhar sem nada ver, porque o coração deste povo se tornou insensível. Eles ouviram com má vontade e fecharam seus olhos para não ver com os olhos, nem ouvir com os ouvidos, nem compreender com o coração, de modo que se convertam e eu os cure.

Felizes sois vós, porque vossos olhos veem e vossos ouvidos ouvem. Em verdade vos digo, muitos profetas e justos desejaram ver o que vedes e não viram, desejaram ouvir o que ouvis e não ouviram. Ouvi, portanto, a parábola do semeador. Todo aquele que ouve a palavra do reino e não a compreende, vem o maligno e rouba o que foi semeado em seu coração. Este é o que foi semeado à beira do caminho. A

No pedregoso é aquele que ouve a palavra e logo a recebe com alegria, mas ele não tem raiz em si mesmo, é de momento. Quando chega o sofrimento ou a perseguição por causa da palavra, ele desiste logo. A semente que caiu no meio dos espinhos é aquele que ouve a palavra, mas as preocupações do mundo e a ilusão da riqueza sufocam a palavra e ele não dá fruto. A semente que caiu em terra boa é aquele que ouve a palavra e a compreende. Esse produz muito fruto, um dá 100, outro 60 e outro 30. Palavra da salvação. Glória a vós, Senhor. Prezado ouvinte, querida família, temos um longo e belo texto do São Mateus, onde Jesus apresenta elementos importantes. Este é um dos poucos evangelhos que vem seguido de uma explicação clara, que dispensa outras explicações. Mesmo assim, é importante enfatizar alguns elementos para que ele fique ainda mais claro, mais elucidado. Aqui Jesus fala às multidões. Sabemos a dificuldade de falar para as multidões, para muita gente, para a massa. As multidões geralmente não estão interessadas em compromisso, mas sim em algo próprio, pessoal, isto é, para a sua vida particular. E a maioria dos que compõem essa multidão não tem formação para entender a palavra. Jesus, diante da multidão, sente-se como o semeador que saiu para semear e encontrou diversos tipos de terreno. O primeiro terreno é o daqueles que vão como rebanho, seguindo multidões atrás de líderes religiosos. Muitos vão por causa do líder e não por causa de Deus ou por causa da palavra. O segundo terreno é o coração daqueles que ficam eufóricos com a palavra ouvida, como, por exemplo, aqueles que participam de encontros, retiros, experiências de oração que mexem com a emoção. Nesse momento, imagina-se que tudo está transformado na vida, mas com o passar dos dias, perde-se a emoção e a euforia. O terceiro terreno é aquele em que as pessoas manifestam o desejo de ouvir a palavra, mas dão prioridades a outras coisas na vida, como, por exemplo, ao trabalho, ao lazer, às viagens, às coisas pessoais, materiais, como, por exemplo, a busca pelo dinheiro, a fama e o poder. Por fim, o quarto tipo de terreno, o da terra boa, que são aqueles que ouvem, compreendem e se esforçam para viver e colocar em prática a palavra de Deus. Os que têm compromisso com a vida do seu semelhante, dos mais necessitados, dos mais pobres, os que se envolvem com as questões sociais, os que partilham a sua vida, os que colocam a vida a serviço daqueles que mais necessitam. Aqui, caro ouvinte, querida família, é o terreno que vai produzir frutos, isto é, dá resultado, transforma como a chuva e a neve transformam o solo, como disse também o profeta Isaías. Pai nosso que estais no céu, santificado seja o vosso nome. Venha a nós o vosso reino, seja feita a vossa vontade, assim na terra como no céu. O pão nosso de cada dia nos dai hoje. Perdoai as nossas ofensas, assim como nós perdoamos a quem nos tem ofendido. E não nos deixeis cair em tentação, mas livrai-nos do mal.
Ave Maria, cheia de graça, o Senhor é convosco.

Convosco, bendita sois vós entre as mulheres, bendito é o fruto de vosso ventre, Jesus. Santa Maria, Mãe de Deus, rogai por nós, pecadores, agora e na hora de nossa morte. Amém. Glória ao Pai, ao Filho e ao Espírito Santo, como era no princípio, agora e sempre. Amém. Caro ouvinte, querida família, grande abraço, bênçãos de Deus, um domingo feliz e abençoado. Que Deus continue suscitando em você o compromisso, a coragem, o desejo, a vontade de assumir a semeadura, espalhar a palavra e produzir frutos abundantes. Música inspiradora, Coral Palestrina, O Semeador. Grande abraço e até o nosso próximo domingo em novo programa Palavra da Igreja, pela intercessão de São Lourenço, de Nossa Senhora, Mãe de Deus, Mãe da Igreja e Nossa Mãe, desça sobre você, sua família, nossos lares, a bênção de Deus Todo-Poderoso, Pai, Filho e Espírito Santo. Amém. Felicidades, grande abraço, bênçãos de Deus.

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0: Isso aí, chegando pra você o Clássicos da Nova. Nesse domingo gostoso, dia 12 de julho de 2026. Então, tô convidando você agora que já tá acordadinho da Silva. Tá fazendo frio, né? Mas a gente tá aqui pra trabalhar. Você que tá aí do outro lado, já acordou cedo, já pulou da cama. Vai curtir agora os melhores clássicos da Rádio Nova FM 88,3. Então, aquele bom...

essa foi a nossa primeiríssima de hoje no Clássicos da Nova. Go to my family, the Cranberries. Primeira de muitas que virão, gente. Estaremos juntinhos amanhã quase todinho aqui no Clássicos da Nova. Um bom dia para você onde quer que você esteja, girando só as melhores músicas do planeta, os clássicos que marcaram época.

Acordar de manhã nesse domingo, gente, e ouvir essas canções não tem preço, né? Como é bom a gente recordar, matar a saudade, viajar no tempo. Easy Rider, 6h42, mais uma sequência para você aqui no Clássicos da Nova. A partir das 7, você pode participar conosco dando uma sugestão pelo 339-8454-1735.

Continuando nosso Clássicos da Nova, tem muita gente já acordada ouvindo essa programação maravilhosa de domingo, né, gente? Tô deixando um bom dia especial para eles que já estão curtindo o Clássicos da Nova e já estão preparando para ir para a missa. Olha só que bacana. Um bom dia para você, Fabiana, e também para Elias, é claro, um casal maravilhoso, casal de amigo meu, né, que tá aí curtindo a nossa programação de domingo.

0: John, fechando a primeira sequência musical aqui na nossa programação. Let's Talk About Love. Também teve o som do Bruno Mars, Nexus, Diddle. Ficando pra você também o som de Wiz Rider, Simon McBride. O som também que rolou por aqui, 2&1 Pilots. O som da Lana Del Rey, Manhattans. Foi muito bom a primeira sequência, hein? Gente, quem não curtiu essa pode largar pra lá, não é verdade? Nós vamos agora passar pro quadro de participação. Você que já mandou sua mensagem de texto, de áudio, já eu estarei atendendo você aqui no Clássicos da Nova. Sai daí não!
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0: intenso frio. O vendedor Célio Martins, ele teve, né, explicou aqui para o Tribuna do Leste, a procura que teve, né, que aumentou muito, principalmente por roupas de frio e cobertores. Segundo ele, além do preço, os consumidores buscam peças que ofereçam conforto e também proteção contra o frio. Primeiro preço, todos querem um preço melhor, né? Mas sempre querem uma coisinha mais confortável e que agalhasse mais, né? Que fique uma coisa mais confortável. E também a lojista Giane Brenner afirmou que a chegada do frio tem aumentado muito a procura por roupas voltadas a diferentes públicos. O frio começa, né? A primeira preocupação é dos pais com os filhos para agasalhar os seus filhos. E as pessoas mais velhas, porque elas sentem muito frio nessa época, explicou a comerciante. Ela destaca que, entre outros produtos mais procurados, estão roupas, pijamas e meias. Segundo também a Giane, outro fator que influencia o comércio nessa época do ano é a colheita de café. Muita gente vai apanhar café, né? Tem que agasalhar porque sai cedo de casa e também procura aí um agasalho para usar no final de semana. Ela também observa que o período de festas juninas aumenta a procura por roupas de frio. O vendedor, o Antônio Elias, confirma que a queda da temperatura reflete diretamente na procura pelos produtos de inverno. E segundo ele, cobertores, pijamas, jaquetas também estão entre os itens mais vendidos nessa época do ano. À noite, principalmente, eles já buscam um cobertor mais grossinho, mais quentinho. A procura é maior, né? Também procuram pijamas mais grossos e jaquetas para irem para as festas. E a nossa região está muito fria, né? O pessoal tem procurado mesmo se agasalhar melhor, porque o frio está intenso aqui na nossa região. E agora, hoje, de Manhuaçu, nesse exato momento, são 13 graus. Nós acordamos, o clima estava bem frio, na faixa de 10 a 11 graus. Agora ela vai aumentando gradativamente. Nós estamos com 13 graus, bem no centro de Manhuaçu, céu nublado. Mínimas para hoje, está marcando entre 14, né? 13, 14 graus. E o máximo para hoje está variando aí entre 20 a 30 graus. Então pode esquentar muito hoje. Continuando para você o nosso Clássicos da Nova. 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
0: E vamos lá, atendendo mais ouvintes aqui na nossa programação. Baby, quem tá comigo aqui? A primeira participação, fala comigo.
3: Oi, Cleide, bom dia.
0: Tudo
3: bem aqui, bom dia, Guaraí.
0: Ivone.
3: Queria te pedir uma música hoje. Da Lara Fábio. Oferecer pro meu filho, Sinaí, Demi, Cristiano, Casabé. Pra Jandira, bom dia, Nite Lima, Dona Margarete. Pra minha sobrinha Casa do meu sobrinho Bibi, pra você, obrigado, minha Rádio Novinha.
0: Essa foi a participação da Ivone, buscando mais áudios aqui. Nós temos mais uma participação. Bom dia.
4: Bom dia, minha amiga Lady Boy, minha linda.
0: Bom dia, Maurício.
4: É, graças a Deus, chegou domingo, né? Fico torcendo pra participar desse programa junto com você. E gostaria que você tocasse para nós alguma música da Celine Jones, tá bom? Um beijo, minha linda. Fica com Deus. Deus abençoa.
0: Muito obrigada,
4: 12
0: Maurício.
4: 12 de julho, com Deus eu posso tudo.
0: Isso aí.
4: Tá bom? Um abraço.
0: Bom dia, meu bem. Obrigada. Valeu pela participação. Esse é nosso amigo Maurício, né? Que tá sempre curtindo também o Clássicos da Nova. Ele já fica aguardando o final de semana pra chegar e curtir essas músicas lindíssimas, gente. Fala sério, é muito bom, né? Eu vou deixando aqui um alô pra Denise Lima. Ela tá em BH. Tá ouvindo o nosso programa pelo aplicativo. Olha só que bacana. Ela tá longe ao mesmo tempo, tão pertinho da gente, né? Um beijo pra você, Denise. Vou deixando também um bom dia pra Andréia Leandro Barbosa, que já deu um bom dia pra gente. Tá na escuta, né, Andréia? Tá ouvindo?

ouvindo aqui o Clássicos da Nova. E tem mais gente também, tem gente pelo aplicativo aí, espalhado no mundo inteiro. Vamos curtir agora uma música bem bacana, né? Você que tá aí esperando aquela música que marcou época. Eu vou passar uma bem bonita para vocês do Chris Isaak, essa música eterna, maravilhosamente linda.

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1: Chegando pra você agora o som de Rami, The Promise. Eu vou deixando um grande abraço aqui pro meu amigo Fabinho, né, Fabinho? Pediu, vai ouvir em casa.

linda, linda canção. Se eu vivo, é pra você. 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Eu quero ser pra você. 7h38 aqui na Rádio Nova. Continuando clássicos da Nova até às 10.

0: 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Vamos lá pro Zap Zap mandar beijo e abraço, né? Eu tinha mandado um alô aqui pro nosso amigo Fabinho, que participou com a gente, pediu uma música, né? The Promise com Enrome. E eu vou deixando agora um bom dia especial pro nosso amigo Basílio. Tá na escuta aí, Basílio? Bom dia pra você, pra toda a família, tá bom, querido? Um grande abraço pra todos na sua casa. Dona Margarete, tudo bem com a senhora? Bom dia.
1: Bom dia, querido. Mas tudo já é com você.
0: Melhor agora.
1: Eu tô igreja, mas a gente não passou. Eu vou ter que ouvir, tá? Aqui, manda uma música bem bonita pra mim, que é pra ser o meu Rafael Luiz.
0: Uh-huh.
1: Com muito carinho. Pro Espereira, por você e para todos os ouvintes, tá bom? E
0: alô, meu bem.
1: Que Deus te abençoe.
0: Amém, dona Margarete, para a senhora também.
1: Ouvindo, tá? Tchau,
0: tchau. Bom dia pra ela. Fala. Nossa amiga Andréia.
2: Bom dia, bom domingo, bom trabalho pra você.
0: Obrigada pra você também, Andréia.
2: Falo de Ponte do Silva. Daqui a pouquinho tô partindo pro meu serviço também. Hoje gostaria de ouvir Bonnie Taylor e Fábio Júnior, Sem Limites pra Sonhar. Eu ofereço pra todos os ouvintes, meus filhos e netos. Muito obrigada. Eu sou a maior.
0: Eu que agradeço a sua participação, Andréia. Valeu, um beijo pra você, tá? Pra todos os ouvintes que estão nos curtindo pela internet também. Falando em Bonnie Taylor, gente, dá uma notícia pra vocês, né? Essa semana que tá passando, né? Que passou, no caso, porque hoje é domingo, tá começando outra. A cantora britânica Bonnie Taylor, famosa mundialmente, né? Pelo hit Total Eclipse of the Heart, essa música também marcou a década de 70. E uma notícia triste para vocês que ainda não sabem. Ela morreu, né, aos 75 anos essa semana, foi no dia 8 de julho, em Portugal, onde ela morava. A artista estava internada desde maio, após algumas complicações decorrentes de uma cirurgia intestinal de emergência que chegou a ficar em coma induzido. Então, essa é a notícia triste que eu tenho que dar para vocês agora no Clássicos da Nova, né? Quem não lembra dessa canção Total Eclipse of the Heart? Mas a gente vai ouvir o som de Bonnie Taylor e Fábio Júnior, Sem Limites para Sonhar. Vou deixando mais um abraço também para mais um ouvinte querido que participou conosco e pediu essa canção. Ele tá assim, Cleide, bom dia. O Edenilson de Taparuba. Tudo bem com você? Eu tô ótima, graças a Deus. Passa uma música pra gente aí da Bonnie Taylor, né, lenda? Eu, lógico que eu vou passar pra você, Edenilson, pra você e também pra Andréia Leandro Barbosa. Um ótimo domingo pra todos em Taparuba. Pra você, Fábio Júnior e Bonnie Taylor. Nós perdemos uma grande cantora, maravilhosa.

0: Taylor, Bon Taylor. Vamos lá pro nosso Zap Zap. Bom dia.
1: Toca mudo. E esse passou do durante todo o vídeo.
0: Esse é o nosso amigo José Manuel Catrin. Que bom dia para você, José Manuel. Agora tem aqui a nossa amiga super querida, mora no meu coração. Fala
2: bom dia, minha princesa.
0: Bom
2: Deus
0: dia.
2: Te abençoe. Tá tudo bem com você, minha
0: querida? Melhor agora falando com
2: eu
0: você, senhorita.
2: Eu pedi uma música, a sua escolha, para o meu filho Sérgio, minha nora Luciene, meus três netinhos, Daniel, Victor e Abraão. E pra você também, tá?
0: Obrigada.
2: Um grande abraço. Fique com Deus. Aqui é a Dona Maria de Fátima. Te amo de montão, mora no meu coração, tá?
0: Que linda! Quem tá participando agora conosco, hein? Fala comigo.
3: Bom dia, bom dia, bom dia. Rádio Moiaçu.
0: Bom dia. Rádio Mãe Mansu, amor.
4: Cidade
0: é Rádio
4: Nova. Vamos,
0: Ih, esse daí, gente, acordou daquele jeito, hein? Fala comigo, quem tá aqui?
5: Bom dia, Cleide.
0: Bom
5: Como
0: dia.
5: É que tá tudo bom aí, graças a Deus.
0: Graças a Deus, Alisson.
5: Um abraço para vocês, tudo da rádio, esse programa maravilhoso de vocês aí.
0: Obrigada, viu?
5: Pedi uma música aí. Roberto Carlos, esse cara sou eu. Agradecer para toda a minha família aí, para quem estiver ouvindo. Meu assariante. Estou muito feliz do time que tirou o Brasil, saiu ontem. Estou feliz demais, graças a Deus.
0: Ai,
5: foi a coisa
0: gente.
5: Melhor que eu recebi.
0: É, né?
5: Esse ano. Depois que esse time saiu, tá?
0: Verdade,
5: esse
0: é uma sensação assim, né? De libertação,
5: agora
0: né, Alisson?
5: Vai chegar na final. Um abraço para todo mundo.
0: De alívio.
5: Bom domingo.
0: Bom domingo.

0: amigo pra você também, Alisson. Quem tá dando um bom dia pra gente também é o Mauro. Oi, Mauro, bom dia pra você, querido. A gente vai estar colocando a sua música na sequência, tá? Vamos de música? Por aqui, música não para. Clássicos da Nova.
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Chegando pra você agora, a camisa de Vênus. Vou deixando um grande abraço pro Sebastião Garcia. Pediu, vai ouvir aqui no Clássicos da Nova. Vou deixando mais abraços também. Vou deixando um alô pra dona Ana.

0: Atendendo as últimas participações, fala comigo, dona Ana. Tudo bem com a senhora? Dona
1: Ana. Oi, Fred. Bom dia, aqui é a Ana Maria do Corpo do Resgate Batida. Passa pra mim uma música aí da Madonna. Deixa a sua escolha. Ofereço pra você, pra todos que estão ouvindo e também toda a minha família. Nossa maior e a melhor, tô ligadinho todo dia. Fica com Deus, um grande abraço pra você, um beijo.
0: Outro pra dona Ana, no Córrego do Resgate, quem tá dando bom dia pra gente também é a Jandira. Oi, Jandira, beijo, querida, valeu pela participação. Um alô pra toda a família da Jandira, que tá na usina Sinceridade. Bom dia também, vai pro nosso amigo Luiz Carlos, de Palmeirinha. Um abraço pra você, Luiz Carlos. Alô também, eu vou deixando pro meu amigo Ítalo e a Glória, que também já tá dando um bom dia pra gente. Um ótimo domingo pra vocês dois, meus queridos. Quem marcou presença e mandou áudio é ele.
2: Fala aí, Cleide Boys.
0: Fala comigo. Ela
2: mandou uma musiquinha da cantora. Faleceu essa
0: bom
2: semana,
0: dia,
2: ó.
0: Né? A gente acabou de falar dela.
2: Você dá uma palhinha pra nós aí, ó. Luiz Burba aí, ó. Valeu, valeu, valeu. Bom dia.
0: Bom dia pra você também. Olha, nós vamos finalizar agora o quadro de participação. Você que participou, muitíssimo obrigado. Domingo que vem tem mais. Domingo que vem não estarei aqui, estarei de férias, tá? Já tô avisando pra vocês. O Rafael Muniz, que vai conduzir o programa, ele que estará aqui os dois domingos que eu estarei de férias, tá bom, gente? Então, a partir de domingo que vem, eu, Cleidinha, tô de férias, tá ok? Bom domingo também, eu vou deixando pro nosso amigo Gil. Oi, Gil, bom dia pra você, meu querido. Chegou a tempo de participar conosco. Vamos lá, Divadona? Agora tem Spanish Guitar.

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0: agora é hora de você ficar bem informado aqui na nova Procon, né? Do Ministério Público de Minas Gerais, fiscaliza aí 25 postos de combustíveis e atua 12 estabelecimentos na Zona da Mata. O PROCON do Ministério Público de Minas Gerais fiscalizou entre os dias 6 a 10 de julho 25 postos de combustíveis nas comarcas de Manhuirim e São Domingos do Prata, na Zona da Mata. Ao todo, 12 estabelecimentos foram autuados por irregularidades. Na comarca de Manhuirim, que abrange os municípios de Manhuirim, Alto Caparaó e Alto Jequitibá, Durandé e Martins Soares, o PROCON fiscalizou todos os 16 postos de combustíveis existentes. 9 estabelecimentos foram autuados. Entre as irregularidades constatadas estão interdição de bico injetor por vício de quantidade, bomba baixa, aferidor sem adesivo do Inmetro atualizado, ausência de placa informando o preço do litro do etanol em relação à gasolina, placa de preços de difícil visualização na entrada do posto, fornecedor de bandeira branca sem informação sobre a origem do combustível comercializado, quadro de avisos com informações apagadas e termodensímetro de lei direta sem informações de funcionamento. Na comarca de São Domingos do Prata, que compreende os municípios de São Domingos do Prata, São José do Goiabal e Dionísio, foram fiscalizados 9 postos de combustíveis. 3 estabelecimentos foram autuados e outros 5 receberam fiscalização orientadora em razão de serem empresas de pequeno porte. Nessa comarca, as irregularidades verificadas foram aferidor sem selo de inspeção do Inmetro, ausência de aferidor no posto revendedor, termodensímetro sujo e com proteção embaçada. Descumprimento também do horário de funcionamento previsto na legislação, falta de informação sobre os preços dos combustíveis comercializados, ausência de informação sobre o percentual do preço do etanol em relação ao da gasolina e também a falta de indicação do preço e prazo na placa localizada na entrada do estabelecimento. Mais informações, acesse tribunadoleste.com.br. Para você que está no outro lado, está chegando agora nesse exato momento, 13 graus em Manhuaçu. O céu continua encoberto. Conferindo para você, atualizando o nosso clima, 16 graus, céu encoberto, mínimo para hoje entre 14 a 16 e o máximo pode estar variando de 28 a 30 graus Celsius. Clássicos da Nova e agora para você o arquivo. Fique ligado aí.
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0: E vamos lá pro nosso primeiro arquivo de hoje, buscando o nosso primeiro arquivo. Gente, vamos falar de uma canção.

muito gostosa de te ouvir. Inclusive, eu tenho certeza, você que está do outro lado já deve ter ouvido essa canção várias, mas várias vezes, né? A gente vai falar agora...

escutando pela frequência 88.3, mas outros preferem escutar pelas plataformas digitais. O acesso é rápido e fácil. Vamos falar da canção hoje, Nikita, de 1985, de Elton John. É uma balada pop, sim, pop, que aborda um romance impossível durante a Guerra Fria. Composta em parceria com Bernie Taupin, a música retrata o amor platônico por uma guarda de fronteira ao lado oriental de Berlim, separada pela cortina de ferro. A gente teve tantos arquivos, né? Tanta confusão nessa época sobre o muro de Berlim, e essa música foi composta pelo Elton John, né? Nessa época que tinha Berlim aí, né? Oriental, fazia fronteira com o ocidental, e assim surgiram várias canções. Vamos curtir a primeira de hoje, da década de 85? Nikita com Elton John é o primeiro arquivo de hoje.

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0: Nova, a hora certa para você aqui no Clássicos da Nova, 8h22, continuando o nosso arquivo no Clássicos da Nova.
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0: Vamos lá, agora sim, hein? Saindo mais um arquivo para você. Vamos falar de uma canção de 1985 da banda norueguesa A-ha, gente. Muito romântica. Composta por Paul Carter, a canção explora a determinação e a vulnerabilidade através de uma busca incansável por um amor perdido, tornando-se um marco emocional dos anos 80. Quem curtiu essa música na época namorou muito, né? Lançada oficialmente como single em junho de 1986, a faixa foi uma das principais responsáveis por consolidar o grupo A-ha, gente. Então, além de um sucesso explosivo, teve também o outro single que foi Take On Me. Enquanto a maioria dos hits do trio apostava fortemente na energia do synth-pop, a faixa título mostrou o lado mais sensível também da banda, melancólico e acústico, né, com essa canção Haunting High and Low. Vamos curtir então? De 1900

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0: Nova, 8h37.
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0: E vamos falar de Where Your Song. É uma balada folk intimista de Tracy Chapman, que foi lançada no álbum Telling Stories de 2000. Focada na devoção e no amor romântico, a faixa destaca-se pelo seu tom solene, né, no qual a artista deixa de lado as suas habituais críticas sociais para explorar o compromisso e a espiritualidade do matrimônio. Quem gosta de Tracy Chapman em casa, hein? A canção foi incluída no 5º álbum de estúdio de Chapman, marcando seu retorno após um hiato de 4 anos. Ela ficou parada durante um tempo. O disco foi produzido por Dave Cass Hamble e retornou, gente, fazendo uma parceria maravilhosa, vindo, né, juntamente com o álbum, a outra canção, Crossroads, em 1989. Pra você, essa canção maravilhosa de Tracy Chapman, Where Your Song.
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2: Continuando para você o arquivo no Clássicos da Nova, né, gente? Que gostoso o nosso Clássicos de hoje. Nós vamos falar de mais uma canção que marcou a época, com certeza todos os arquivos aqui é bem assim. Nós vamos falar da canção Heaven, Heaven, Heaven. É uma balada romântica lançada por Bryan Adams em 1983, escrita em parceria com Jim Vallance. A música foi inspirada no som da banda Journey e explora a intensidade de um amor que supera dificuldades. Inicialmente, parte da trilha sonora do filme A Night in Heaven consagrou globalmente como parte do icônico álbum Reckless. Você vai curtir agora a canção de Bryan Adams, né? Todo mundo que tá em casa tá esperando. A música que foi lançada em 1983 e você vai curtir no Clássicos da Nova agora. Heaven, quem gosta, aumente o volume. Um abraço aí pra Marcinha e pro Cacau.

0: fechando com chave de ouro. Essa música é pra gente viajar mesmo, né? Quem tá sofrendo por amor sofre duas, três vezes mais. Vou deixando um beijo e abraço e bom dia pra Sandra. Sandrinha Dutra tá na escuta. A Rose também tá curtindo a gente, né, Rose? Um beijo pra você. Vou deixando um alô também pro nosso amigo que mandou aqui um bom dia, o Geraldo Santiago Paula. Quem também tá dando um bom dia é o nosso amigo Sebastião Garcia, que não sai daqui, né? Ele é gente fina. Vou deixar um abraço também pro Gumercindo e pro Gil Gutenberg, também que tá na escola. Rosenberg, perdão, Gil. Um abraço pra você, tá? Nós vamos agora continuar com clássicos da nova, girando só as melhores, né? A gente vai dar uma mesclada aqui entre o novo e o atual. Mas você continua aí conosco, porque a música não para.
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0: Agora você fica bem informado. A Câmara de Manhuaçu aprova projetos durante sessões ordinária e extraordinária. A Câmara Municipal de Manhuaçu realizou, na quinta-feira passada, uma sessão ordinária seguida de uma sessão extraordinária. Durante as reuniões, os vereadores aprovaram projetos de lei de autoria do Legislativo e também do Poder Executivo. Entre os destaques, esteve a aprovação por unanimidade do projeto substitutivo e que autoriza, né, a desafetação, o desmembramento e também a permuta de imóveis, incluindo a área conhecida como Campinho, no bairro Santa Luzia. A votação foi acompanhada por moradores da comunidade que compareceram ao plenário para acompanhar a deliberação. O morador do bairro Santa Luzia, Vicente Altino, conhecido como Deusim, afirmou que a oficialização da área é uma reivindicação antiga da comunidade. Quero, em nome da comunidade de Santa Luzia, agradecer todos os vereadores e também a prefeita Imaculada. Deusim ressaltou também que a aprovação representa o primeiro passo para um espaço, né? Que um espaço passe a pertencer oficialmente aí à comunidade. O sonho nosso sempre foi ter aquilo ali que pertencesse à comunidade. Agora nós demos aí o primeiro passo, esperamos que saia o projeto, um ginásio que possa atender o bairro Santa Luzia e também as comunidades vizinhas, ressaltou aí o Deusim. Gente, mais informações, você pode acessar tribunadoleste.com.br, matéria completa, você confere aqui, e outras matérias também de Manhuaçu e região atualizadíssimas para você em tempo real. Vamos lá para mais uma sequência musical.
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0: A hora certa aqui na Nova 98, conferindo o clima tempo para você em Manhuaçu nesse exato momento, 19 graus. A temperatura vai subindo, hein? O céu continua encoberto, o mínimo para hoje está marcando aqui de 14 a 16 graus e o máximo de 28 a 30 graus. Tem música? Tem sim.
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0: de Country Crowns, Mr. Johnny girando por aqui. Capitão Inicial, Vitor Clay, também o som de Dire Straits, Designers e Bruno Mars, Dua Lipa. A hora certa pra você na nova 9:31.
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deu pra viajar aí, viu? Curti o som de Amir Nazari, True Love One. Lindíssima canção. E pra fechar com chave de ouro, já tá na sequência aqui a minha saideira. Um beijo pra todos que ficaram até agora. Acordou cedinho, né? Teve muita gente que já tava lá com o despertador ligadinho pra curtir o Clássicos da Nova. Muito obrigada pela audiência que esse programa tá tendo, tá? Vocês que participam, vocês que ficam em casa, dá um feedback também nas redes sociais. Quem quiser me seguir, segue lá no Instagram, Cleide Borges, tá bom? Você pode mandar a sua sugestão pra gente, pro próximo programa. Ah, eu tô afim de curtir aquela música, sabe, Cleide? Aquela música. E a gente vai estar aqui, né, analisando o perfil da música pra gente estar colocando no programa, tá bom? Então, segue a gente lá no Instagram, Cleide Borges, e você vai estar dando a sua sugestão para o próximo programa. Então, para todos que participaram, muitíssimo obrigada. Para você que estava no trabalho curtindo, você que estava em casa, você que estava fazendo a sua caminhada, ouvindo clássicos, domingo que vem tem mais. Vou entrar de férias na sequência. Quem vai comandar o programa é o nosso querido Rafael Muniz, tá bom, gente? Então, um beijo para vocês. Fiquem com Deus. A minha saideira tá aqui, nada

nada menos que a música Don't Forget About Me, lançada em 1985 pela banda escocesa Hockney Wave. Simplesmente, quem gosta dessa música vai curtir de montão essa saideira, hein? Fiquem com Deus, até daqui 2 domingos, vou entrar de férias. Um beijo pra todos e a saideira tá aí, né? O som de Simplesmente com Don't Forget About Me. Fui!

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0: Hora certa para você agora, 10:04. Bom dia, Brasil!
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0: Bom dia para você, ligado aqui no Estação Nova, 10:04. Muito bom dia para toda essa galera que está curtindo a melhor programação aqui na Nova FM. A partir de agora tem Estação Nova para você, tem música, tem festa, tem alegria. Olha, tem muita coisa boa a partir de agora, você ligado. Bom dia, Mãe Uaçu, bom dia você, bom dia a todos. Estávamos acompanhando Clássicos da Nova, a melhor programação para você na sua manhã de domingo. E hoje, dia 12 de julho de 2026, a partir de agora, sou eu, Adriano Dias, chegando com informação, música e, claro, a sua participação no 98454-1735 para você participar legal aqui do programa, mandar o seu abraço, mandar o seu recado, mandar o seu bom dia, aquele abração especial para toda essa galera que está curtindo a Nova FM em 88.3 pelos aplicativos da Rádio Nova FM. Aquele abraço para você. Então, a partir de agora, aumenta o volume aonde você está trabalhando, na caminhada, no carro, fazendo o que hoje, está namorando. Então, aproveita para você mandar a sua mensagem, o seu bom dia, o seu abraço, porque está no ar Estação Nova.

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1: Hora certa pra você agora, 10h12. Você curtindo o som do Murilo Rufus, abrindo aqui a sequência, o som do Ferrugem, Todo Amor do Mundo, legal demais esse som. Olha, bom dia pra você que já tá com o radinho ligado, tá curtindo a nova, bom dia pra você que tá aí trabalhando, pra você que tá caminhando, pra você que tá no trânsito, pra você que tá ligado, interligado nesse domingão aqui na Nova FM, bom dia pra todos vocês. Estou aguardando a sua participação pelo 984-54-1735 para você mandar aquele abração especial para a galera, porque afinal de contas hoje é domingo, dia de reabastecer as baterias, nem em cima no maior astral, porque daqui a pouco vou trazer aqui a previsão do tempo. O clima está gostoso nesse momento, 21 graus aqui no centro da cidade de Manhuaçu.
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0: Olha, muita música, informação e a sua participação aqui na Nova. Estação Nova no ar até a 1 da tarde, com muita música pra você. Hora certa, 10h17 aqui na Nova. Bom dia pra toda essa galera. Hoje é Dia Nacional do Funk, celebrado oficialmente no dia 12 de julho. A data foi instituída pela Lei 14.940/2024, que homenageia o baile funk, considerado o marco inicial no movimento no Brasil, realizado no Rio de Janeiro em 12 de julho de 1970. Para você que gosta daquele som legal, nós vamos fazer hoje uma homenagem a ele, o grande príncipe do funk, MC Marcinho, Sorriso Maroto e De La Cruz. 10h18.
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2: Olha, 10h25 aqui na 9, esse é o som do Claudinho Buchecha e Berreco. MC Marcinho, Sorriso Maroto e Dela Cruz Garota, nota 100. Abrindo aqui mais uma super sequência pra você, curtindo a Nova.

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1: Olha, 10h28 aqui na Nova, daqui a pouco eu atendo você pelo 984-54-1735. A partir das 11 da manhã a gente vai bater aquele papo legal aqui no nosso WhatsApp, DJ Top, Netroots, Yuri Hit Copas, quando você se foi, chorei. Eu choro sempre, claro que eu choro, 10h28.

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Hora certa pra você agora é 10h34. Em 1985, no dia 12 de julho de 1985, exato 41 anos, a Armação Ilimitada trazia ao público a cena de A Canoa Não Virá. Rapaz, legal demais, né? Teve ali a atração com Maurício Matar no papel de Val, o primeiro homem na vida de Zelda Scott, que agora desperta ali um ciúme enorme na dupla Jubilula, ao ponto de levá-los a participar de um arriscado comercial de canoagem. Além disso, pequeno bacana, encontra um amigo do outro planeta e visita a Terra, que é a sua cara. Ah, que legal! E a ação é a diversão. Há 41 anos, a Globo exibia a Armação Ilimitada no Sexta Super, às 21h20. Cara, quem assistiu gostou demais e curtiu esse som aqui, ó, que era a abertura do Armação Ilimitada. Vamos recordar 1985, hein? Eu quero, claro. Ai, ai, ai. Hanoi, Hanoi, totalmente demais. Totalmente demais é o nosso estação.

0: A nossa estação hoje foi em 1985, há exato 41 anos, recordando o som do Hanoi Hanoi, totalmente demais. E você ligado com a gente, 98454-1735. Daqui a pouco, o nosso bate-papo é legal demais aqui na Nova.
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2: Pô, legal demais o som do Henrique Diego, Edson Hudson. Nem pode pra namorar. Pode ou não pode? Tem que pedir? Então vamos lá, vamos pedir então. 10h44 aqui na Nova Lua Santana, olho marrom. Aquele olhinho marrom, lindo demais, no charme, na elegância. Tá bom demais nesse domingão, né? Você ligado aqui na Nova, daqui a pouco eu vou atender você. 984-54-1735.
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conhecer o som legal do Felipe Amorim cantando Eu Vou na Sua Casa. Eu estou indo na sua casa através das ondas sonoras da 88.3 Nova FM. Quem ouve sabe o que quer. Agora faltando 14 para as 11. Daqui a pouco eu vou atender você aqui no 98454-1735.

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0: Esse é o som do Fred Fabrício, Te Amar é Meu Talento. Anterior você ouviu Cleiton e Romário Zé Neto Cristiano, e abrindo com a Marvila. Olha, agora faltando 4 minutos, faltando 4 para as 11, daqui a pouco eu vou atender você. Pode mandar aí a sua mensagem, seu pedido musical.
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0: Que a gastronomia é tentadora, aumentando consideravelmente o consumo de pratos gordurosos e calóricos. 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
1: É isso aí, os mais lindos e tops do planeta estão aqui no Estação Nova desse domingão 12 de julho. Quero desejar aqui um bom dia especial pro meu amigo Geraldo Santiago de Paula, tá ligado com a gente. Valeu, Geraldo, abraço para você. Obrigado pelo carinho, bom dia.
2: Oi, Adriano, bom dia, tudo bem? Aqui é Ivone de Agaraí.
1: Oi, Ivone.
2: Queria te pedir a música hoje. Filho de Solimães, Nando Moreno. Oferecer a minha filha Cristiana, minha neta Laura Laís, minha neta Matheus, pra Jandira Gomes Denise de Lima, Dona Margarete, e pra meu sobrinho Cássio Roberto, meu sobrinho Bibi. E pra você, obrigado.
1: Obrigado, Ivone.
3: Oi, Adriano, sou Miguel de Agaraí.
1: Fala,
3: queria pedir a música pra minha mãe, meu pai, pro meu avô, pro meu, pra minha avó. Eu queria desenhar essa música pra toda a minha família e pra vocês aí.
1: Obrigado.
3: Na rádio, né? Minha rádio, Nova FM.
1: Sabe que
3: o Adriano, eu esqueci da música. Peão Tô Tatuado.
1: Peão Tô Tatuado.
4: Oi, Adriano.
1: Oi.
4: Bom dia, meu nome é Sofia de Graí. Hoje eu quero passar minha música do Robson Abreu, de Chapéu, Cowboy. Onde eu quero passar essa música pra todo mundo, minha família, principalmente pra vocês na rádio, né? Minha rádio, Nova FM. Onde eu quero dar uns bem anos de vidas pra minha prima, que vai casar dia sábado, minha prima Joelma. Eu quero dizer um parabéns pra ela, que ela tem um ano de vida, que o marido dela seja muito bom também.
1: Com
4: meu primo, né?
1: Claro. Tá entrando pra família, tem que ser especial como vocês. Olha, bom dia, meu amigo, um forte abraço pra você e pra toda a galera que tá curtindo a Nova. Sou daqui do Guarani Reduto, tô curtindo a Nova, é o Vanderlei Roberto Robadel. Um abraço pra você, Vanderlei. Um abraço, bom dia, Adriano, tia Helena, Elias. Música do Peão Todo Tatuado, estamos aqui curtindo a Nova Maior e a Melhor. Bom dia para você.
5: Bom dia, meus amigos da Nova FM. Bom dia, bom dia.
1: Bom dia, Maria José, toda chegando e deixando o nosso programa ainda mais especial. A Nina também está passando por aqui, desejando um bom dia para todos. A galera lá do Coque da Sinceridade, todo mundo curtindo a Nova.
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1: A galera tá aqui participando, são 11h15. Bom dia para você, bom domingo para você que tá aí, ó, ligado com a gente, preparando aquele almoço delicioso, vai preparar aquele churrasquinho, porque afinal de contas hoje é domingo, dia de comer aquela carninha no capricho e curtindo a Nova FM. Bom dia para você.
2: Oi, Adriana, hoje eu vou lá e a música é Meninos Vestidos em Preto, para toda a minha família e para vocês na rádio. Minha rádio, Nova FM.

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1: É isso aí, 11 horas e 18. Bom dia pra galera que tá aqui curtindo a nova, maior e a melhor. Abraço pro Ednério Pereira, grande Ednério, um abraço pra você. Bom final de semana, bom domingão pra galera que tá curtindo a nova, maior e a melhor. Quem tá com a gente também aqui curtindo é a Cidinha do Bairro Sagrada Família.
2: Oi, Adriano, bom dia, tudo
1: bom
2: bem?
1: Bom dia,
2: aqui
1: tudo
2: é
1: bem?
2: É a Cidinha do Bairro Sagrada Família.
1: Como é que você tá?
2: Eu gostaria de ouvir a música do Zé Neto Cristiano, Casado Faz É Pouco. Tá bom, e oferecer para todos os meus vizinhos, para você também, tá? Um abraço.
1: Abraço para você, Cidinha.
3: Presta atenção nessa aqui, ó.

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1: Olha, agora é 11h22. Essa música é do ataque da seleção brasileira, né? Ficou só no quase. Quase acertou o gol. Mandando aquele abraço pro Júlio César Bueno de São Manuel, tá ligado com a gente? Meu amigo Adnélio hoje, rapaz, o Adnélio vai fazer um tropeiro. Tropeiro já é bom, domingo, e feito no fogãozinho de lenha, meu amigo, aí fica uma delícia, ele reuniu a família pra esse tropeirão. Rapaz, daqui a pouco eu tô passando aí, tá bom, Adnélio? Esse tropeiro tá top de linha, aquele abraço pra você, obrigado pelo carinho. Quem tá com a gente também aqui? Bom dia.
2: Bom dia, meu amigo Adriano.
1: Fala,
2: tudo
1: meu rei.
2: Tudo na paz aí?
1: Graças
2: tá
1: a Deus.
2: Tudo tranquilo.
1: 100%.
2: Acabando de preparar uma almoção.
1: E... é bom, hein?
2: Se possível, toca uma do Grupo Molejo pra nós aí.
1: Então
2: pra
1: tá
2: alegrar
1: bom.
2: Alegrar nosso domingão.
1: Beleza.
2: Na companhia de vocês aí da Nova FM e de todos os ouvintes.
1: Valeu.
2: Um abraço.
1: Abraço pra você. Obrigado aí pelo carinho, pela audiência e companhia, tá bom? É o Maurício Silva, sempre ligado com a gente. Grande Maurício. Pix na conta, ele tá rindo à toa, né?
3: Chegou, Pix.

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1: Esse é o som do Davi Quaresma com Gaab. Acostumou errado, anterior você ouviu Morejo, faz o Pix. Agora 11:27, mandando aquele abraço pra ela tá passando por aqui. Abração, obrigado, tá bom, Marina? Pelo carinho, audiência e companhia, ela quer ouvir aqui o som do Zé Felipe.

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1: É isso aí, 11 horas 32 minutos, o boletim informativo da Copa do Mundo, com a nossa repórter jornalista Lorena Correia, a nossa Renata Fan, que está cobrindo a Copa do Mundo 2026, trazendo as informações para esse domingão, dia 12 de julho de 2026. Bom dia para você, Lorena.
2: Bom dia para todo mundo que está com a gente nesse domingão, para mais um boletim informativo da Copa do Mundo. Isso. Esse domingo, depois da definição da segunda semifinal da competição. Uhum. E a gente fala sobre os dois jogos que aconteceram ontem. Jogos bem agitados, viu? Bem animados. A gente conta tudo o que aconteceu nesses jogos de ontem. E também vamos falar sobre as semifinais que já estão definidas.
1: É isso aí, Lorena. Afinal de contas, domingo que vem já é a grande final da Copa do Mundo 2026.
2: Olha, pessoal, no primeiro jogo de ontem, entre Inglaterra e Noruega, a Noruega se despediu da Copa do Mundo depois de eliminar o Brasil, viu? A Inglaterra venceu por 2-1 com dois gols do Jude Bellingham. E foi um jogo bem agitado, viu? Bem animado. Teve falha do goleiro da Noruega, que pegou tudo contra a seleção brasileira. Teve polêmica com um desvio da bola na câmera aérea do estádio, em um dos gols da Inglaterra. Foi um jogo bem animado e a Noruega dando tchau para a Copa do Mundo, fazendo sua melhor campanha em Copas. O melhor resultado que já tinha feito tinha sido na última participação dela, em 1998, chegando às oitavas de final. Então já fizeram aí a sua melhor campanha em Copa do Mundo, saem satisfeitos, né?
1: É isso aí.
2: É, pessoal, só jogos difíceis ontem, viu? Jogos que foram para prorrogação, que deram trabalho aí para quem passou de fase na Copa do Mundo, tá? A Argentina enfrentou a Suíça ontem às 10 horas da noite e o jogo também foi para prorrogação. No tempo regulamentar, ficou só 1-1. Um golzinho para cada lado. O gol da Argentina foi do McAllister e o da Suíça do Nidoi. E aí, gente, os gols foram sair realmente lá na prorrogação, com Álvarez marcando e também Martínez marcando aí no finalzinho da prorrogação. A Suíça jogou com a menos grande parte do segundo tempo ali, né, os 20 minutos finais do segundo tempo e todo o período da prorrogação, porque o Embolo foi expulso aos 72 minutos por conta de uma falta realmente dura aí. Então agora a Argentina também vai à semifinal da Copa do Mundo. Estão definidas as semifinais: Inglaterra e Argentina, e vão jogar também França e Espanha. A gente vai passar para vocês quando vão ser esses jogos, né? Porque agora, hoje, nesse domingo, a segunda-feira,

0: são dias de pausa para essas seleções, né? Dando um descanso para as seleções aí. É, ficou uma janela de 3 dias para os jogos. Na terça-feira, dia 14, às 16 horas, a semifinal é entre França e Espanha. E na quarta-feira, dia 15, às 16 horas também, Inglaterra e Argentina vão se enfrentar, as duas aguardando aí, as quatro seleções, né? Aguardando aí uma vaga na tão sonhada final da Copa do Mundo, que vai ser no dia 19 de julho, no próximo domingo. E olha, só para não perder o costume de falar um pouquinho sobre a seleção brasileira, em setembro a gente tem amistosos contra a Austrália, como a gente já tinha falado aqui em outros boletins passados aí. Mas neste primeiro amistoso da seleção brasileira, a expectativa é de que o Ancelotti coloque a juventude em campo, viu? Hendrick, o Estevão ainda lesionado, né? Muito provavelmente não vai para o jogo, mas que ele coloque essa nova geração de jogadores. Hendrick, o Rayan, eu espero que ele leve o Kaique também, por exemplo, lateral esquerdo. E a ideia é essa, usar mais a juventude, promover essa renovação da seleção brasileira já a partir do início do ciclo de preparação para a Copa do Mundo. Agora, gente, eu quero saber o que vocês acham dessa renovação da seleção brasileira, dos resultados das quartas de finais ontem. Me contem tudo aí, não me escondam nada.
1: Ô, Lorena, eu só acho uma coisa. No início, bem lá no início, isso em 2023 para 2024, houve também essa convocação dos jogadores mais novos, que isso e aquilo, mas nenhum deles foram convocados para a Copa do Mundo. Ninguém foi convocado para a Copa do Mundo. Aí trouxeram o Ancelotti, fizeram uma bagunça danada, o CBF fez uma bagunça danada, e será que vai continuar com essa bagunça? O problema tudo é esse. Ah, não, que vai chamar os jovens, os futuros jogadores, que isso e aquilo. Mas será que eles vão dar continuidade na convocação desses jogadores? Vão valorizar esses jogadores? Ou vão lá na Europa trazer aqueles jogadores que já estão lá, ó, já em fim de temporada, fim de carreira? Aí o problema tudo é esse, né?
0: É isso, eu vou ficando por aqui em mais um boletim informativo da Copa do Mundo. Amanhã a gente tem um outro encontro marcado às 10 horas da manhã e às 2 horas da tarde aqui na Rádio Nova. Porque torcida da Copa, gente, é só aqui na Nova FM. 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
1: Valeu, Lorena, aquele abraço pra você. Lorena, menina que sabe tudo. Tudo de esporte. Nossa, Renata, fã da Nova. Até amanhã, Lorena. Aquele abraço pra você. Bom domingo, bom descanso.
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1: É isso aí. Esperando a sua participação pelo 984-54-1735 para você participar, mandar vir aqui no programa, mandar o seu abraço, seu recado, seu boa tarde e também aquele alusão especial para essa galera.

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1: Olha, agora faltando 12 minutos, faltando 12 para o meu dia. Galera tá ligada com a gente, curtindo a nova, maior e a melhor. Bom dia especial para minha amiga Jandira Gomes, lá na Sinceridade, sempre ligadíssima no programa, e já com aquele macarrãozinho delicioso, né? Hoje ela fez uma macarronada toda. Franguinho assado, arrozinho, tutuzinho. Delícia, hein? Abraço para você, Jandira. Obrigado aí pela audiência.
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Ótima tarde para você, meio-dia em ponto. Boa tarde para todos ligados e interligados aqui na Nova FM, curtindo Estação Nova. Lembrando que até a uma da tarde eu faço companhia a você. Quer participar? Dá tempo ainda de você mandar o seu abraço, o seu recado aqui no nosso WhatsApp 984541735. Abração especial para a galera que está trabalhando, galera que está curtindo, você motorista de táxi do aplicativo, curtindo a Nova.

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3: É isso aí, meio dia 5. Boa tarde pra você, curtindo a Nova.
4: Bom dia, meu grande amigo Adriano Dias.
3: Ah, grande Cabral.
4: Bom domingão pra você.

0: Pra nós,
1: passando
0: irmão.
1: Passando aqui mais uma vez pra prestigiar o seu programa. Manda aí uma musiquinha pra mim, pra dona André, que nós já estamos começando no esquenta aqui pra fazer um churrasquinho.
0: Ah,
1: o Gustavo
0: chegando,
1: Lima.
0: Gustavo Lima?
1: Todo homem é vagabundo.
0: Não, né, não.
1: Eu não sou. Você sabe disso, né?
0: Não, né, não, né?
1: Bom
0: não.
1: Domingo, meu amigo.
0: Não. Você não, que isso? Não pode, não pode. Oh, meu Deus do céu, não pode fazer isso, não. Dona André, dona Andréia. Dá um puxão de orelha nesse menino aí, dona Andréia. Ah, meu Deus do céu. Abraço pra você, Cabal. Obrigado pelo carinho. Muito obrigado pela companhia. Se tem um cara que eu tenho uma admiração, um carinho tão grande, chama-se Cabral. Isso, Cleomar Cabral. Hoje trabalha no HCL com cuidado tão especial com todos os pacientes ali no HCL, sempre com um carinho, com uma atenção muito grande. Ele trabalha como maqueiro lá no HCL, está sempre cuidando de todas as pessoas com o maior carinho. Ele leva, sabe, para aquele momento de tensão, aquele momento de tristeza, de desespero, ele consegue levar uma força, uma alegria para o coração de todos que estão ali passando por um momento bem delicado. Cleomar Cabral, um beijo no coração, meu amigo. Muito obrigado pelo carinho. Quem está com a gente também aqui é a Débora, esposa do Simão, a mãe do Carlos Eduardo. Estão lá fazendo um churrasquinho, rapaz. Domingo, água na boca, com certeza. Meio-dia e sete, aquele churrasquinho. Manda para nós aí a música do Alemão do Forró, a música nova deles. Estamos aqui curtindo a nova, a maior e a melhor. Quem ouve sabe o que é.
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0: Tem cerveja?
3: Tem!
0: Tem ou não tem, Cabral?

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2: É isso aí, o primeiro lugar no seu rádio. Os ouvintes mais lindos e charmosos do planeta estão conectados com a gente aqui na Nova FM pelo radinho tradicional em 88.3 ou também pelos aplicativos da Rádio Nova FM. A Sandra Martins da Serra do Ouro, lá em Sacramento, tá com a radinho ligado, né, Sandra? Aquele beijo para você. Abração para toda essa galera aí em Sacramento, sempre ligadinhos na Nova. Bom dia e boa tarde para você.
3: Boa tarde, Adriano. Dia.
2: Oi.
3: Aqui que me falando, Israel Bahia.
2: Fala, garoto.
3: Comunidade Divina em Santa Quitéria. Eu não sei até que eu faço o programa, não, mas ele pediu uma música.
2: Qual música?
3: Com Braiada. Heaven.
2: Heaven.
3: Se puder me atender, eu agradeço. Claro. Obrigado.
2: Valeu, um abraço pra você. Seguindo o som do Braiadas, Heaven. Agora 12:15. Boa tarde pra você. Bom almoço.

0: Novo, esse é o som legal do Bryan Adams Heaven. Agora é meio-dia 19, mandando um alô especial pra galera do café lá em Ibiruçu. Camões tá ligado 24 horas na rádio. Valeu, Camões. Abraço pra você, meu amigo. Obrigado pelo carinho. Toda a galera do café aí de Ibiruçu, ligadinhos na nova Cortina Maior.
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0: Claro que não. Aqui é a melhor programação. Bom domingo pra você.

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3: Em 2024, esse é o som do Exalta Samba. Livre pra voar, legal demais esse som. O Daí José tá preparando uma carne aqui, com uma batatinha. Rapaz, deu até água na boca, hein? O Daí, aquele abraço pra você, meu querido. Obrigado pelo carinho. Bom dia, meu irmão Adriano Dias. Bom trabalho, estou com saudade de você. Deus abençoe sempre, meu brother, meu amigo Pazelli, da Prefeitura, da Secretaria de Obra, grande Pazelli. Aquele abraço pra você, meu querido. Obrigado aí pelo carinho, pela audiência e companhia. Boa tarde, meu amigo Adriano Dias. Tô em casa hoje, trabalhando, curtindo o programa, que é um sucesso total. Passa pra nós uma música do Zeca Pagodinho, Deixa a Vida Me Levar. Ofereço pra Fatinha, Diego, Sandra e todos que estão curtindo. Ótimo domingo pra você, boa semana pra você e família, meu amigo Adriano Dias. Meu brother Serginho Pintor, grande Serginho, abraço pra você. A família toda trabalha na construção civil de forma tão brilhante e especial. Grande Serginho, abraço para você, meu amigo. Quem passa por aqui também, deixando o programa muito mais especial. Boa tarde.
4: Boa tarde, Adriano Dias. Tudo bem com você?
3: Tudo jóia.
4: Simone falando.
3: Como é que tá, Simone?
4: Aqui, coloca uma música aí pra mim, a Ludmilla. Com um sorriso maroto, ninguém que merece isso? Amar sozinho.
3: Verdade, ninguém.
4: Quero oferecer claro pra todos os ouvintes nesse domingo maravilhoso. Né? Tô aqui fazendo uma lasanha. É almoçar
3: delícia.
4: Conosco.
3: Aqui eu vou,
4: fica
3: hein?
4: Com Deus.
3: Não chama de novo não que eu vou. Abraço pra você, meio-dia 24. Sorriso, Lude. Ninguém merece.
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0: 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Sorriso e Ludmilla, ninguém merece amar sozinho. Deixa a vida me levar. Meu dia 32. Um abraço pro meu amigo, meu brother Chaulinho Costa, grande Chaulinho Bombeiro. Ligadinho com a gente, curtindo a nova. Lá no Santa Luzia, na comunidade Santa Luzia. Abraço pra você, Chaulinho. Obrigado pelo carinho, tá bom? A toda a galera aí do Santa Luzia. Sempre ligada aqui na nova, sempre curtindo a maior e a melhor. Quem ouve sabe o que quer. Meio dia 33, boa tarde pra você.
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1: Em semente 35, esse foi o som dos Barões da Pesadinha. Seu garçom é o Saulinho. Dançou bastante essa música, hein, Saulinho? Menino do Piseiro, ligado aqui na Nova Cortina Maior e a melhor. 98454-1735. Você, amigo do volante, muito obrigado pela carona que nos dá com 88 no seu Dion.
2: Olá, boa tarde aí, tudo bem?
1: Tudo
2: sou
1: joia.
2: Silvana do bairro Santana, Rua do Triângulo.
1: Fala, Silvana!
2: Gostaria de ouvir a música Pelo Pecado, Menos é Mais, com participação de Simone Mendes. Ofereço para o meu pai Geraldo, minha mãe Ana Maria, minha sobrinha Rayane, Rafael, Gabriel, Giovana, Ana Luísa. Nós estamos aqui no terraço agora curtindo um churrasquinho e curtindo
1: delícia,
2: a Nova FM.
1: Bom demais.
2: E também manda essa música para todos que estão curtindo o programa. Um bom domingo para todos nós. Tchau, obrigado.
1: Valeu, Silvana. Ligadinha com a gente lá no bairro Santana.

0: e Simone Mendes.
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1: Foi, esse é um dos clássicos, o maior sucesso do grupo de pagode dos anos 90, lançado pelo Sueto em 1999, a canção título ao terceiro álbum do estúdio do grupo, marcando a voz do Belo antes da sua saída de carreira solo e amplamente reconhecida pela metáfora romântica que compara os olhos da pessoa, aquela amada, com o farol das estrelas. Legal demais esse som, né? Top demais, top também a galera que tá aqui com a gente, curtindo a nova, a maior e a melhor. Quem tá com a gente aqui, ó, boa tarde pra você, Adriano. Quero ouvir a música do Panda Corpo Nu e ofereço pra todo especial pro meu filho Panda, que tá ligado na nova, curtindo a maior e a melhor. Abraço pra você, brigadão aí pelo carinho, muito obrigado pela companhia e sintonia. Quem tá aqui com a gente também, curtindo a nova, boa tarde.
2: Ô, Adriano, boa tarde.
1: Fala comigo. Fala
2: assim, bota a música pra nós. Vamos de pagode, hein?
1: Vamos.
2: Aí eu oferece pro Sérgio Pintor, Fatinha, Diego e Sandra e Andressa.
1: Então tá bom.
2: Faz favor.
1: Tamo junto. Boa tarde
2: pra você, Deus abençoe sua tarde.
1: Sempre.
2: Tô mandando a música que pedi pra você e eu esqueci de falar meu nome.
1: É, ué.
2: Eu tô até Isaac. Vascaíno Nato.
1: Vascaíno, me ajuda aí, rapaz. Obrigado pelo carinho, tá bom? Pô, a galera tá querendo ouvir aqui um som maneiro do Charlie Brown Jr. Eu vou rolar aqui junto com o NX Zero, uma música cedo ou tarde pro meu brother.
3: Boa tarde, Adriano Dias, tudo bom?
1: Bom demais.
3: Toca um Charlie Brown pra nós aí.
1: Beleza. Só
3: o Ellison do Bangu Pastor aqui.
1: Valeu, Ellison.
3: Obrigado.
1: Abraço pra você, meu querido. Agora faltando 15 pra uma.
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1: Muita música para você, a Eliana Maria Alves do bairro Bom Pastor passou por aqui. Abraço para você também, Eliana, obrigado pelo carinho. Quem passa por aqui também, nessa última sequência.
2: Eu tô chegando,
1: fala garoto,
2: amigo, meu amigo.
1: Bom demais?
2: Ô, Totói que tocou aí, pediu uma música e vamos pra Godinho do MC Daniel aí, ó. O problema dele tá de menino bom, mas vai saindo.
1: Tamo
2: indo lá pro terracinho da Fatinha, tá?
1: Tô chegando então,
2: lá pra Lajinha lá, comer um feijãozinho com qualquer entretanto lá.
1: Coisa
2: Falou,
1: boa.
2: Falou, meu lindo, domingo.
1: Abraço pra você, brigadão aí pelo carinho.

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2: É isso aí, galera. Meio-dia 54. Eu vou ficando por aqui. Lucas Antônio, abraço pra você. Lá no bairro Bom Jardim, ligado, curtindo a nova, maior e a melhor. Obrigadão aí pelo carinho. Toda a galera que participou mandou vir aqui no nosso WhatsApp. Domingo que vem tem mais pra vocês a partir das 10 da manhã. Daqui a pouco tem Hora Extra, tem Wesley Pereira comandando a programação. Aqui em 88.3, Nova FM, que ouve, sabe o que quer. Fechando hoje o programa de propósito, Harmonia do Samba e Jojo cantando, Pesou o Rolê e Panda Corpo Nu. A gente fecha o programa de hoje com essas duas pra você curtir na nova. Tchau, gente.
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Opa, estamos chegando, domingão 12 de julho de 2025. Excelente tarde para você que está sintonizado aqui na Rádio Número 1 da região. Essa nova FM, quem ouve sabe o que quer. E a partir de agora, eu, Wesley Pereira, te faço companhia. Até logo mais às 5 da tarde, com muita música, informação, descontração. E claro, daqui a pouquinho a sua participação também, através do nosso WhatsApp, 339-8454-1735. Você vai me ajudar a fazer programação, você vai me ajudar a fazer a sequência musical a partir das 2 horas da tarde, aqui na Nova FM, hein? E hoje, Dia Nacional do Funk. Ótimo domingo para você que tá trabalhando, para você que tá aí descansando, para você que tá curtindo aquele almoço em família, para você que tá no sítio, no trabalho, esteja onde estiver, é muito bom ter a sua companhia. Começando ao som de Fala Mansa, nessa tarde mais que gostosa. Participação do Maneva. Me ama.

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1: Anitta e Projota, cobertor. Homem 13 aqui na Nova FM. E hoje, nesse domingão, dia 12 de julho, é celebrado o Dia Nacional do Funk, instituído a partir da lei sancionada pelo presidente Lula em 2024. A data faz homenagem ao Baile da Pesada, festa precursora da popularização do funk, que aconteceu em 12 de julho de 1970, na cidade do Rio de Janeiro, onde nasceu grande parte das vertentes do gênero. A lei de autoria de Alexandre Padilha, na época ministro das Relações Institucionais, que hoje está à frente do Ministério da Saúde. Na época da oficialização da data, o funk representava quase 99,2% da receita do mercado fonográfico nacional, com 1,19 bilhões de reais totais oriundos de consumo de música por streaming. Para você ter ideia, só no Spotify a playlist das 50 faixas mais tocadas no Brasil por conta, né, com mais de 20 músicas do gênero, que divide as paradas com hits do sertanejo, também do piseiro e pagode. Em São Paulo, a homenagem ao gênero também é lei desde 2016, celebrada em 7 de julho, portanto. Mas a escolha da data é uma homenagem a um dos pioneiros do funk paulista, o MC da Leste, que foi assassinado aos 20 anos durante show na cidade de Campinas, isso lá no ano de 2013. Até hoje, detalhes sobre os mandantes do crime são investigados e o cantor se tornou símbolo de resistência dos bailes e também da cultura periférica na capital paulista, servindo aí de inspiração para outras gerações de funkeiros no Brasil. Sabe quem foi inspiração também? Isso lá na década de 90. E um deles até hoje tá aí fazendo shows lá pelo Rio de Janeiro. Essa dupla aqui, ó. Claudinho e Buchecha, a gente vai relembrar agora, aqui na Nova FM, esse Dia Nacional do Funk.

0: essa música do Bikini Cavadão ficou muito legal, né? Com a participação de Isabela Brando. Então, 1h28. Fala pra você que rapidinho os destaques do Tribuna do Leste deste final de semana. Você sempre muito bem informado, acessa lá tribunadoleste.com.br. Festival Força e Luz e Arte mobiliza Cataguases para transformar a solidariedade em 2 toneladas de alimentos para a região, para a cidade lá. É muito bacana isso. A Câmara de Manhuaçu aprova projetos durante sessão ordinária e extraordinária, e também a previsão do tempo para esta semana. Temperaturas mais baixas aumentam procura por roupas e produtos de inverno em Manhuaçu, aquecendo aí a economia. Economia também. Movimentando o comércio da cidade, não é verdade? Outro destaque importante, principalmente nessa época do ano, que o estoque de sangue fica abaixo. Pessoal, se você é doador de sangue, procura o Hemocentro. E a Comissão da Mulher Advogada da 54ª Subseção da OAB Minas e Manhuaçu promove no dia 18 de julho a campanha CMA Salva Vidas 2026, com uma caravana solidária ao Hemonúcleo. A iniciativa integra o desafio solidário das subseções promovido pela Comissão Estadual da Mulher Advogada da OAB Minas para incentivar doação de sangue em Minas Gerais. E a matéria completa você confere lá no tribunadoleste.com.br. Se você puder, entre em contato com o Hemonúcleo, agenda sua doação e ajude a salvar vidas, você também.
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0: Lembrando daqui a pouquinho a sua participação, a partir das 2 horas, através do nosso WhatsApp, em 33984541735. Já tem gente fazendo seu pedido musical.

0: Cachorro Grande, dia de amanhã, duas não, né? 1h45. Lembrando que 12h30 tem boletim da Copa com ela, com Lorena, pra você aqui na Nova FM. E por falar em Copa, Shakira voltará ao Brasil em dezembro, segundo o jornalista. A última passagem da cantora aconteceu em maio e após o grandioso, esse grandioso show em Copacabana, a Shakira estaria, né, planejando a volta ao Brasil ainda em 2026. Segundo o jornalista José Norberto Fresh, conhecido por divulgar informações exclusivas a respeito de turnês, a cantora retornará ao país em dezembro. O profissional revelou que as informações chegarão em breve e ainda não há nenhuma informação oficial. Ele divulgou isso em seu Twitter recentemente. Foi essa semana. No momento, a cantora segue promovendo a turnê das mulheres e Janolohan World Tour. O giro começou em fevereiro no ano passado, justamente com duas apresentações por aqui. A primeira no estádio Newton Santos, no Rio de Janeiro, e a segunda no Morumbis, em São Paulo.
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0: Eu sou de Billie Eilish pra você, lanche. 2 horas, você já sabe, né? Agora é você que faz a programação da Nova FM, mas eu vou pro break comercial rapidinho e volto trazendo a sua participação através do nosso WhatsApp 33984541735. É o WhatsApp da Nova FM, já tem gente aqui pedindo o seu som e eu vou trazer já já.
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0: 4:17:35, lembrando, daqui a pouquinho, 12:30, tem ela, Lorena, trazendo as informações da Copa do Mundo. Gente, que é isso, né? Claro, e falou um pouquinho também da seleção brasileira, que deu tchau. Está bom, fazer o quê, né? Fazer o quê? Domingão, 12 de julho de 2026. Boa tarde.
1: Ô, Wesley Pereira.
0: Opa! Tudo bem?
1: Falando, Israel Bahia Pereira.
0: Vamos, Israel.
1: Dado divino, código Santa Quitéria. Queria ouvir uma música. Minhas mães preferidas, né? Do Yahoo.
0: Mandou bem.
1: O nome da música é Pra Você Votar.
0: Pra você, uma baladinha.
1: É a primeira vez que eu participo do seu programa.
0: Seja
1: aí.
0: Bem-vindo.
1: Tá, obrigado.
0: Participe mais vezes, Israel.
1: Eu moro aqui na roça, Código Santa Quitéria. Quietinho na minha casinha. Queria ouvir essa música aí do Yahoo.
0: Aproveita o domingão, descansa bastante. Uma semana abençoada e uma semana cheia de coisas boas pra você, tá bom, Israel? Pra você voltar, Yahoo. E pra você voltar depois também, vou rolar essa música pra você, tá bom? Seja bem-vindo, participe mais vezes.

0: pra viajar, hein? Ah, pra você voltar. Muito bonita essa música. 12:07. Lembrando, até às 3, você que faz a programação através do nosso WhatsApp, 33984541735. Fala comigo, Margarete. Boa tarde. Oi?
1: Boa tarde, meu agora amigo. Sim.
0: Tudo bem?
1: Wes Pereira, tudo bem com você?
0: Tudo ótimo.
1: Aqui quero ver a música do Hoje Mais Diferente. Do Raul Seixas.
0: Raul Seixas? Dessa,
1: tá bom? Ofereço pro meu Rafael Muniz com todo carinho. Pra você, que eu amo muito. Pro Zezinho do Cavalinho.
0: Mas quem?
1: Esqueceu o nome? Vamos cantar, posso falar tudo, né? Você foi Ponte, sou Jogaraí.
0: Tá bom.
1: Flávio do Guarani, Maria Márcia, Maria da Paixão, Denise Lima, Valéria, Vaguinho.
0: Beleza.
1: Pra menina da a Carol, fez aniversário ontem, filha da Flávia, que Deus abençoe ela muito, tá bom?
0: Ótima semana.
1: Não esquece de mandar minha mensagem, que não é problema, não, tá?
0: Beijo. Ótima tarde pra você, tudo de bom, uma semana abençoada, Raul Seixas chegando. Aluga-se, vamos relembrar essa, bora lá. Essa foi regravada pelos Titãs também.

Eu sou do Raul. Saudade. Primeiro som que eu ganhei na vida foi do Raul Seixas. Ele que nasceu 28 de junho de 1945, baiano, arretado. Tá aí pra você, aluga-se. Vocês estão nostálgicos hoje, né? Legal, bacana. Mais uma participação chegando, deixa eu ver aqui. Boa tarde.

0: Oi, Wesley, sou o Murilo Borel, eu quero pedir a música do Robson Abreu pra toda a minha família e pra vocês na rádio, minha rádio, na FM.
1: Obrigadão pela sua participação, um ótimo domingo pra você, Robson Abreu, Playboy de Chapéu, a mistura musical que também acontece, né? Bora lá!

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1: A maior mistura musical é aqui na Nova FM. Boa tarde. Lembrando, né? Até às três, você que vai fazer programação musical aqui através do nosso WhatsApp. Já anotou? Anota aí, vai. 33 98 454 1735. Quem vem lá? Boa tarde.
2: Aqui é o Valdir de Alto Chubá.
1: Oi, Valdir.
2: Cruzeirense. Também conhece o Ronaldão, o Herbert, né?
1: Sinto muito por isso.
2: O Gavião, a música aqui, muito tudo com Paulo Ricardo.
1: RPM, Paulo Ricardo.
2: Pode ser?
1: Pode, claro.
2: Deu muito tudo para o Ricardo.
1: Tá bom.
2: E o Jorge Bach do Zé Nem Doente. O Ronaldão é. Ronaldão é eu. Posso cair?
1: Ronaldão também não sabe. O Ronaldão também é outro que não sabe torcer, né, Valdir? Mas tá bom, nem é perfeito não, tá? Obrigado, brincadeira, tá? Seja bem-vindo, obrigado pela sua participação. Uma ótima semana pra você. Semana que vem já tem novamente Galo, Cruzeiro. Tem de novo. Vai voltar os times nacionais nas jogadas, né? Bora lá, RPM, muito tudo. Cadê? Tá aqui. Essa música é 2013. Vamos te relembrar aqui. Mandou bem demais.

0: Domingão, 12 de julho de 2026. Mais uma participação chegando. Boa tarde, quem vem lá, cadê?
1: Boa tarde, meu amigo Wesley.
0: Opa!
1: É a Marlene Dornelas.
0: Tudo bem, Marlene?
1: Deixa eu te falar com você, meu coração.
0: Oi.
1: Da minha vida.
0: Diga.
1: Eu quero ouvir qualquer música, sua escolha aí.
0: Adorei o coração da minha
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1: Coisa boa, que você tem uma opção boa, né?
0: Ah.
1: É a Marlene Dornelas de Santa Luzia. Eu quero oferecer as músicas.
0: Pra quem?
1: Pra todos os meus amigos do Mãe Maçã.
0: Você não conhece quase ninguém, né, Marlene?
1: Boa aí,
0: pode deixar. Alguma dica?
1: YouTube.
0: Boa. Tá bom.
1: YouTube.
0: Fechou então.
1: Vamos falar do YouTube, meu amigo.
0: Tranquilo, agora.
1: Fazendo
0: música do YouTube.
1: Meu amigo Wesley.
0: Ótimo domingo pra você, pra todo mundo aí do bairro Santa Luzia. Aproveitar que a gente tá num domingão lindo, vamos de Beautiful Day? Relembrar essa música maravilhosa do YouTube. Aumenta o volume então, vai. 12h23 agora. É muito, mas é muito bom estar com você.

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1: Tá chegando informação, você ouviu aí, Shakira, o tema da Copa do Mundo, e claro, né, você já sabe, Lorena tá chegando por aqui, boa tarde, tá trazendo tudo sobre essa reta final da Copa do Mundo?
2: E depois da definição da segunda semifinal da competição, e a gente fala sobre os dois jogos que aconteceram ontem, jogos bem agitados, viu, bem animados, a gente conta tudo o que aconteceu nesses jogos de ontem, e também vamos falar sobre as semifinais que já estão definidas.
1: Bora lá então, ontem Noruega deu tchau, né? Ela que eliminou o Brasil, como que foi?
2: Olha pessoal, no primeiro jogo de ontem, entre Inglaterra e Noruega, a Noruega se despediu da Copa do Mundo depois de eliminar o Brasil, viu? A Inglaterra venceu por 2-1 com 2 gols do Jude Bellingham. E foi um jogo bem agitado, viu? Bem animado. Teve falha do goleiro da Noruega, que pegou tudo contra a seleção brasileira. Teve polêmica com um desvio da bola na câmera aérea do estádio, em um dos gols da Inglaterra. Foi um jogo bem animado e a Noruega dando tchau para a Copa do Mundo, fazendo sua melhor campanha em Copas. O melhor resultado que já tinha feito tinha sido na última participação dela, em 1998, chegando às oitavas de final. Então já fizeram aí a sua melhor campanha em Copa do Mundo, só insatisfeitos, né?
1: Agora só não tem que ter eliminado o Brasil também, né, cara? Venhamos e convenhamos, vou te contar.
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1: Agora teve ontem também Argentina e Suíça, que teve até prorrogação, meus irmãos, segue isso mesmo, Lorena?
2: É, pessoal, só jogos difíceis ontem, viu? Jogos que foram pra prorrogação e deram trabalho aí pra quem passou de fase na Copa do Mundo, tá? A Argentina enfrentou a Suíça ontem às 10 horas da noite e o jogo também foi pra prorrogação. No tempo regulamentar, ficou só 1-1, um golzinho pra cada lado. O gol da Argentina.

0: primeiro foi do McAllister e o da Suíça do Midoy. E aí, gente, os gols foram sair realmente lá na prorrogação, com Álvarez marcando e também Martínez marcando aí no finalzinho da prorrogação. A Suíça jogou com a menos grande parte do segundo tempo ali, né, os 20 minutos finais do segundo tempo e todo o período da prorrogação, porque o Indolô foi expulso aos 72 minutos por conta de uma falta realmente dura aí. Então agora a Argentina também vai à semifinal da Copa do Mundo. Estão definidas as semifinais. Inglaterra e Argentina, e vão jogar também França e Espanha. A gente vai passar para vocês quando vão ser esses jogos, né? Porque agora, hoje, nesse domingo, a segunda-feira, são dias de pausa para essas seleções, né? Dando um descanso para as seleções aí. Ficou uma janela de 3 dias para os jogos. Na terça-feira, dia 14, às 16 horas, a semifinal é entre França e Espanha. E na quarta-feira, dia 15, às 16 horas também, Inglaterra e Argentina vão se enfrentar, as duas aguardando aí, as quatro seleções, né? Aguardando aí uma vaga na tão sonhada final da Copa do Mundo, que vai ser no dia 19 de julho, no próximo domingo.
1: Próximo domingo, então, eu tenho pra mim que vai dar Argentina e França, eu não sei não. E você aí do outro lado, hein? O que, que você acha que vai dar na final deste ano? Não sei não, Lorena. E o Brasil, deu tchau, mas tem jogo em breve, isso mesmo?
0: E olha, só pra não perder o costume de falar um pouquinho sobre a seleção brasileira, em setembro a gente tem amistosos contra a Austrália, como a gente já tinha falado aqui em outros boletins passados aí. Mas neste primeiro amistoso da seleção brasileira, a expectativa é de que o Ancelotti coloque a juventude em campo, viu? Hendrick, o Estevão ainda lesionado, né? Muito provavelmente não vai pro jogo, mas que ele coloque essa nova geração de jogadores. Hendrick, o Rayan, eu espero que ele leve o Kaique também, por exemplo, o lateral esquerdo. E a ideia é essa, usar mais a juventude, promover essa renovação da seleção brasileira já a partir do início do ciclo de preparação para a Copa do Mundo. Agora, gente, eu quero saber o que vocês acham dessa renovação da seleção brasileira, dos resultados das quartas de finais ontem. Me contem tudo aí, não me escondam nada.
1: É isso aí, eu quero saber também. Eu acho que já deu o que tinha de dar. Em 33984541735 tá liberado o WhatsApp. O que, que você acha, hein? Precisa ou não dessa renovação? Lorena, por hoje é só, né? Domingo que vem, finalzona, então, ótima semana pra você.
0: É isso, eu vou ficando por aqui em mais um boletim informativo da Copa do Mundo. Amanhã a gente tem um outro encontro marcado às 10 horas da manhã e às 2 horas da tarde aqui na Rádio Nova. Porque torcida da Copa, gente, é só aqui na Nova FM. 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
3: Chegando mais uma participação, porque até as duas, até as três, né? Duas já foi, Wesley. São 2h38 agora. E as três que faz a programação é você, através do nosso WhatsApp, 33984541735. Deixa eu ver aqui, cadê? Tá aqui. Boa tarde.
4: Oi, Wesley, boa tarde.
3: Oi, tudo bom, bem? Oi, Bonnie.
4: E a música hoje, Nando Moreno e Alemão Forró, oferecer para meus filhos, Lucinei, Deli, Cristiano e Carlos Alberto. Para minha sobrinha, Cássia Reduto, meu sobrinho, Dudu, para Jandira, Dona Belém, Julina e Dona Margarete. E para com uma frase, meu fiado, Zé Mar. Para você, obrigado.
3: Tá bom, excelente semana pra você, tudo de bom pra todo mundo aí em Jaguaraí, também Reduto, Martins Soares, todo mundo da região que tá ligadinho aqui na Nova FM, Nando Moreno chegando, já tem YouTube também.

0: Mostra como é que mexe. 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
1: Ah, moleque.
2: Bora lá de mais participação, gente. Fala comigo, meu amigo. Boa tarde.
3: Fala, Jardim. Fala de vocês, amigão. Rapaz, agora é que eu também ligar o radinho aqui agora.
2: Bem-vindo.
3: Tá? Toca alguma coisa aí do nosso Rock Made in Brasil aí. Nossa MPB, nosso pop. Falou, amigão.
2: Bora.
3: Abraço,
2: lá.
3: Hein. Jardim, curado, pica.
2: Ótima tarde pra você. Tudo de bom. Uma semana abençoada. Vamos de Barão Vermelho? Lembrar essa aqui, pense e dance. Aumenta o volume aí, bom almoço, ótima semana pra você, meu amigo.

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1: Olha, reta final do nosso bloco de participação aqui nesse domingão, hoje mais que especial, hein? Hoje, dia 12 de julho de 2026. 33984541735. Boa tarde.
2: Oi, Wesley. Boa tarde. Aqui
1: tudo
2: é Odília.
1: Bem? Oi, Odília.
2: Toca It's My Life com Bon Jovi.
1: It's My Life.
2: Tô aqui ligadinho no seu programa, tá?
1: Ok.
2: Um abração, meu amigo.
1: Obrigadão pela sua companhia. Uma ótima tarde pra você. Um abração pra você também, minha amiga. Tudo de bom. Uma semana abençoada. Muito bom ter a companhia de vocês aqui. Rapaz. Olha, vou ser sincero. Esse foi um dos blocos de participação mais rock and roll de todos os domingos aqui, hein? Que é isso? Aumenta o volume aí que vale muito.

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1: Bora para a última participação de hoje. Mais participações amanhã com o Henrique no Bom Dia Nova a partir das 7h30 da manhã. Aqui na Nova FM, claro, né? Boa tarde, sou o Túlio do bairro Bom Jardim. Gostaria de ouvir uma música. Já tem muito tempo que eu não escuto ela. Se você puder passar para mim, ficaria muito satisfeito. O nome dela é Stereo Love. Vocês estão nostálgicos hoje. Eu tô falando isso desde a hora que começou o bloco de participações. Muito massa. Música do Eduardo Maia e também da Alicia. Bacana demais. E com essa eu encerro o bloco de participação de hoje. Daqui a pouquinho, depois do break comercial, eu vou trazer mais músicas. E até assim que a gente vai junto aqui na Nova FM, hein? É muito, mas é muito bom estar com você.

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2: Olha, a eliminação da seleção brasileira no último domingo para a Noruega foi amarga, não foi? Logo nas oitavas de final. Porém, uma coisa chamou atenção. O jogo, né, terminou ao som de um dos maiores sucessos dos anos 80 após a vitória norueguesa por 2-1. Os alto-falantes do MetLife Stadium em Nova Jersey, nos Estados Unidos, tocaram Take On Me, clássico da banda A-ha. E o motivo é que a canção é considerada um verdadeiro hino cultural da Noruega e costuma embalar celebrações esportivas do país. Após a classificação inédita às quartas de final, jogadores e torcedores comemoraram ao som do sucesso lançado em 85, transformando o estádio em uma grande festa. Antes disso, ainda no gramado, os atletas já haviam feito a tradicional remada Viking, uma das comemorações mais conhecidas da seleção norueguesa, e dessa vez a celebração foi comandada por Erling Haaland, autor dos dois gols da vitória, que assumiu o papel normalmente desempenhado pelo capitão Martin. E a gente relembra essa música, esse clássico. Essa aqui é uma versão remasterizada em 2010 da banda A-ha, pra você, Take On Me. 3:09 agora. 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

0: Saudade, hein? Som de Corona. The Rhythm of the Night. Agora, 3h35.
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sobre tudo que é notícia, tudo que tá rolando no mundo do rock and roll. Porque amanhã também, né, é Dia Mundial do Rock, e a gente vai trazer uma sequência especial pra você de rock e as notícias mais quentes do mundo do rock pra você. Chegando mais músicas, essa aqui também é muito massa, é o som do João. Acontece! 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

reta final do nosso encontro desse domingão, agora é 4:02. E a partir de agora, você já sabe, né? Melhor do mundo do rock and roll. E claro, tudo que tá acontecendo no cenário, você fica sabendo aqui na Nova FM também. Vamos começar falando de Ed Vedder, que voltará ao Brasil. Isso mesmo, o vocalista do Pearl Jam virá como artista solo ao país para o Festival Best of Blues and Rock 2026, nos dias 20 e 22 de novembro, no Parque Ibirapuera, em São Paulo. Os ingressos já estão à venda para membros do fã-clube. Isso no site da Ticketmaster Brasil. A última passagem do cantor por aqui aconteceu em 2018, acompanhado de Glenn Hansard, que também tocará no evento, já que o seu show mais recente ocorreu no último dia 20 de abril em Tóquio, no Japão. O repertório misturou covers de canções do Pearl Jam e também canções autorais, como o do Pink Floyd. Tocaram também Summertime do Pearl Jam, entre músicas. Olha que skin, olha só. Tom Petty, Bob Dylan.

Young, entre outros. Foram 24 músicas no total. E o Best of Blues Indie Rock and Roll voltará ao Parque Ibirapuera de São Paulo, e desde 2013 o evento marca presença no Brasil. Ao longo dos anos, nomes internacionais de peso como Bad Guy, Goo Goo Dolls, Zakk Wylde, Don Morello, Joey Satriani e Joey Perro integraram o Line Up. A recente edição, mais recente, aconteceu nos dias 7, 8, 14 e 15 de junho do ano passado, também no Parque Ibirapuera em São Paulo, e contou com Alice Cooper, Deep Purple, Dave Matthews Band, entre outros. Vem lembrar pra gente que, bora lá, Last Kiss.

0: amanhã, hein?
1: 13 de julho. Reconhecido no Brasil como Dia Mundial do Rock, a data celebra anualmente o rock e foi escolhida em homenagem ao Live Aid, mega evento que aconteceu nesse dia em 1985. A celebração é uma referência a um desejo expressado por Phil Collins, participante do evento, e gostaria que aquele fosse considerado o Dia Mundial do Rock. O evento também ficou conhecido por contar com grandes artistas do gênero como Queen, Mick Jagger, Keith Richards, Ronnie Wood, Elton John, Paul McCartney e U2 Kiss, entre outros. E o lance foi o seguinte: em 13 de julho de 85, Bob Geldofe organizou Live Aid em um show simultâneo em Londres, na Inglaterra, e também na Filadélfia, nos Estados Unidos, e o objetivo principal era o fim da fome na Etiópia. O evento chamou a atenção por contar com a presença de muitos artistas famosos na época e foi transmitido pela BBC. E para todos os países do mundo, mostrava a miséria na África. Teve uma outra edição em 2005, que reuniu pessoas do rock de novo, e depois de 20 anos, a banda Pink Floyd se reuniu para tocar nesse evento de comemoração de 20 anos do Live Aid, que na época era para fechar o circuito do G8, por causa também da miséria na África. A luta de Bob Geldofe para organizar o Live Aid, inspirado pela fome na Etiópia, foi transformada em filme para a TV. Um drama cômico intenso sobre a colaboração do cantor irlandês como promotor para realizar o concerto mundial. Apesar de se chamar Dia Mundial do Rock, uma curiosidade é que a data só é comemorada aqui no Brasil e ela começou a ser celebrada em meados dos anos 90, quando duas rádios paulistanas dedicadas ao rock, a 89 e a 97 FM, começaram a mencionar a data em sua programação. A celebração foi amplamente aceita pelos ouvintes e em poucos anos passou a ser popular em todo o país. Entretanto, essa data é completamente ignorada em todo o resto do mundo. Mas o que importa é que pra gente...

já ouviu falar no termo B-Rock? B-Rock marcou uma das fases mais importantes da música brasileira. Surgido na década de 80, o movimento consolidou o rock nacional como um movimento, um fenômeno, vamos falar assim, comercial e cultural, revelando bandas que seguem influentes até hoje, como Legião Urbana, Titãs, Os Paralamas do Sucesso, Barão Vermelho e Capital Inicial. Essas últimas duas você já curtiu aqui na programação, né? Mas com o estilo musical, o B-Rock refletiu as transformações políticas e sociais vividas pelo país durante o processo de redemocratização, com letras que abordavam política, comportamento, juventude, amor, desigualdade, cotidiano. As bandas da época encontraram na música uma forma de dialogar diretamente com aquela geração que buscava novas formas de expressão. Mas afinal, o que significa B-Rock, hein? O termo surgiu com a junção das palavras Brasil e Rock, e a expressão foi criada pelo jornalista Arthur Dapieve para identificar a geração de bandas que despontou na década de 80, como eu falei anteriormente, diferenciando assim do rock brasileiro produzido na década anterior, como Roberto Carlos na fase da Jovem Guarda, Os Mutantes, Raul Seixas e também Secos e Molhados, que estavam ali no ápice, no finalzinho da década de 70 e começo da década de 80. Pesquisadores costumam citar o rock entre 82 e 89, período que o rock brasileiro se consolidou definitivamente, dominando as rádios, vendendo milhões de discos e também lotando ginásios e estádios por todo o país. Uma das bandas que fez sucesso demais nessa época é essa aqui, ó. Ouve só, Os Paralamas do Sucesso. Esse clássico, hein? Caleidoscópio. Que você curte agora aqui na Nova FM. Reta final do nosso encontro de hoje, hein? E essa homenagem ao Dia Mundial do Rock, que será nessa segunda, dia 13.

falar um pouquinho mais sobre o bebop, né? A década de 80 foi o cenário ideal para a explosão desse gênero, desse estilo, vamos chamar assim de B-Rock, com o fim da ditadura militar, o início da redemocratização, a juventude brasileira encontrou na música espaço para discutir política, comportamento e também liberdade. As canções passaram a refletir as inquietações de uma geração que cresceu durante o regime militar e agora buscava construir sua própria identidade cultural. O rock tornou-se uma linguagem de contestação, mas também de celebração das mudanças vividas no país. Foi nesse contexto que surgiu a chamada, né, de geração Coca-Cola, expressão eternizada por Renato Russo na música que tem o mesmo nome da Legião Urbana, Geração Coca-Cola. Na letra, o compositor critica a contradição de uma sociedade que durante anos limitou o acesso dos jovens à informação e, ao mesmo tempo, esperava deles participação política e também consciência social. Outro exemplo marcante foi Polícia, dos Titãs, e a música nasceu inspirada na prisão de Tony Belluto e Arnaldo Antunes por porte de drogas, transformou o episódio pessoal em uma crítica ao sistema de repressão e também à violência policial naquela época. O B-Rock foi liderado por alguns grupos e bandas que ajudaram a transformar o rock brasileiro em um fenômeno nacional. Entre eles, os Paralamas, que você acabou de curtir aqui, Titãs, Barão Vermelho, Legião Urbana e entre outras bandas, como Sempre Livre, Gangue 90, Lobão e os Ronaldo, Metrô, Magazine. E também teve o cenário do heavy metal, como a banda Sepultura, banda de Belo Horizonte, que transformou o grupo mineiro de maior projeção internacional dentro do gênero, mostrando que heavy metal também a galera do Brasil sabe fazer. Esse é o Som da Legião, chegando pra você, Andréia Dória.

anos 80 e 90, vamos dar um salto agora para os anos 2000, ainda no cenário do rock nacional, para a gente fechar nosso encontro desse domingão, em homenagem ao Dia Mundial do Rock, que será celebrado amanhã, em dia 13 de julho. Os anos 2000 foram um período vibrante para o rock nacional, marcando o surgimento de bandas influentes, álbuns memoráveis e também a consolidação de artistas que definiram uma geração. Essa década viu o rock brasileiro se reinventar, misturando gêneros e também abordando temas que ressoavam com a juventude da época. A cena do rock nacional demonstrou uma vitalidade naquela época impressionante, com artistas que mesclavam guitarras potentes e letras engajadas. Pitty, com seu álbum Admirável Chip Novo de 2003, trouxe uma voz feminina forte e também uma crítica social, conquistando reconhecimento e também indicações ao Grammy Latino. Los Hermanos, por sua vez, em Ventura, álbum também de 2003, apresentaram uma evolução sonora sofisticada, combinando MPB, samba e rock, e se consolidando como marco no rock alternativo nacional. Skank, banda mineira, explorou novas direções em Cosmotron, de 2003, incorporando elementos eletrônicos e experimentais, o que lhes rendeu naquele ano o Grammy Latino. Outros álbuns notáveis incluem Camisa 10, Joga Bola Até na Chuva, de 2009, do Charlie Brown Jr., Chegou a Hora de Recomeçar, de 2002, do Setembro 22, 0 e 1, de 2004, Dead Fish, e também NX Zero, de 2006, da banda NX Zero. Outra banda que detonou naquela época, Detonautas Rock Club, em 2002, que lançou o álbum com o mesmo nome. Cada um desses trabalhos contribuiu aí de alguma forma rica e também do sujeitinho ali para o rock brasileiro daquela década. Eu vou fechar o programa de hoje então com dois ícones, Pitty e Charlie Brown Jr. Obrigado pela sua companhia, pela sua audiência. Uma excelente semana, feliz dia do rock pra você. Amanhã vamos comemorar com muito rock and roll, claro! E até o próximo domingo, tá bom? Domingo que vem estarei aqui a partir das 10 horas da manhã. Obrigado pela sua companhia. Tchau!

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6: Ah, moleque, isso aqui tem um cheirinho de sucesso, eu tô achando.
7: Jorge Sabe, Murilo e Guilherme Benuto.
8: Aqui dá aula, viu, amigo?
9: Saudades, Giovanni.

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0: Simone Mendes.
1: Vamos de Belote, obrigada.
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0: Uma salva de palmas pras Cristina.
1: Obrigada, gente.
0: As minhas canarinhas.
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0: 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As vacinas são imprescindíveis para fortalecer o sistema imunológico e evitar epidemias de doenças graves. Sendo assim, manter as vacinas em dia contribui para permanecer saudável e evitar problemas em todas as épocas do ano.
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0: mais palmas pra essa poeta linda.
1: Obrigado, Kel.
2: Muito obrigada. Que honra, que momento especial.
1: Demais.
2: É uma honra pra mim.

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2: 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Cuidados com o ambiente para evitar crises alérgicas. O tempo frio e seco favorece a ocorrência de alergias respiratórias, como a rinite alérgica. 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

0: mais barulho aí!
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